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1: Daqui a pouquinho, muito mais.
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4: 9:11.
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1: Você está curtindo o sertanejo classe A na comunicação do amigão de sempre, o Elbert Andrade. Vamos juntos. 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
2: Obrigado.

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1: Modão bonito que nós conferimos. Você sabe, o nosso Sertanejo Classe A é selecionado com muito carinho, com só sucesso, só música boa, tá bom? Nós vamos ver o nosso intervalo daqui a pouquinho demais. Eu volto já.
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4: 9:28.
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1: Você está ouvindo o Sertanejo Classe A. De volta com você com mais um bloco de música boa.
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4: 9h43.
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0: Que coisa linda!
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0: 10 e 1.
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3: Você está curtindo o sertanejo classe A na comunicação do amigão de sempre, o Elbert Andrade. Vamos juntos. É muito bom, né, saber que você está ligado com a gente, está ouvindo o nosso programa.
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1: Forte abraço do amigo Elbert Andrade. Obrigado você pela companhia, pela audiência. Voltaremos na próxima edição. Valeu, gente. Um abraço e até lá. Forte abraço do amigo Elbert Andrade. Obrigado você pela companhia, pela audiência. Voltaremos na próxima edição. Valeu.

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8: Sexta-feira, dia de sextar com a gente, tomando uma boa sequência de música, porque aqui é sempre na dose certa, na medida exata, com Jonatas Gonçalves. Estamos chegando. No seu dial com o melhor do sertanejo.
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4: 10h34.
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0: salve de palmas pra Yasmin Santos.
1: Yasmin Santos.
2: Yasmin Maria.
3: Muito bom, Yasmin.
1: Que energia linda.
3: Obrigado, meu amor. Que Deus te abençoe.
2: Obrigado pelo convite, tá?
1: A gente que agradece.
2: Realização
1: que Deus abençoe
2: de um grande
1: muito.
2: Sonho estar aqui com vocês.
1: Obrigado por ter vindo a brilhantar essa noite com a gente.
2: Muito, muito, muito.
1: Amém. Tamo junto. Conta com a gente sempre. Faz muito barulho pra Yasmin Santos, por
2: muito
1: favor,
2: obrigado,
1: gente.
2: São Paulo.
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4: 10h51.
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0: Essa aqui pintou o clean, hein?
1: Tá vendo, mano?
2: Murilo Romário, tamo junto.
1: Rodeio.
0: Pô, gostoso demais. Obrigado. Não, tamo junto, meu irmão.
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4: 11:09.
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0: Obrigado, gente!
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3: 11:28.
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0: Quem gostou faz muito barulho, beleza?
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5: 11h44.
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0: O meu muito obrigado pela audiência, pela amizade. Um beijo bem grande no seu coração. Tchau, gente.
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2: Meia-noite e 3.
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0: legal demais.
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0: gostou, faz barulho, gente! Tá lindo demais!
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0: Desculpa, amor. Foi a bebida.

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0: 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Te amo, meu amor. Quem que é o melhor amigo do papai?
1: Dudão.
2: É o Dondon? Oh! É o seu Dondonzinho?
0: Com certeza.
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0: fazer mais um de caixa, Teixeira.
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2: 00:38.
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3: Uma e um.
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0: prioridade.
1: Não é por falta de tempo não, viu? Você só não tem prioridade.
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1: Grupo Chocolate Peguinho!

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3: 2h42.
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3: 3:41.

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1: Certa 3h58.
2: Gauchada amiga, é com imensa alegria que o Fogo de Chão apresenta a sensação do momento em todos os rodeios. Fala aí, meu amigo Leandro.

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1: Meu amigo, que corrupto.
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1: Que saudade de 1980, quando lá na Califórnia da Canção Nativa, o maior festival que temos no Rio Grande, ao lado do grande colega e amigo Leopoldo Vassier, os serranos conquistavam aquele festival com essa linda música que se chama Veterano. A ti, querido colega Leopoldo Vassier, onde estiveres no infinito, a nossa homenagem.

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2: 4:19.

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1: 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Rogério, conhece a Tita Beiçuda?
2: Mas credo, rapaz.
3: Não,
2: já prepara pra

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2: 4:58.

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1: Hora certa, 5:41.

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1: Seu Pause, Vanderlei Rodrigo, Rogério da Mulher Azul, todos juntos.

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3: 6:01.
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8: Oitenta e 7,9.

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0: casa.
1: Oi, cê tá tão linda que não tinha como cê passar batida.
0: Tá bom, eu dou.
1: Vá, barulho pra Marvila!
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2: Aí é música, meu amigo.
3: Por isso que você acaba com eles, né?
2: Vamos acabar com eles hoje. Posso fazer?

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4: 6:20.
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1: Sabe aquele papo de bar? Dois amigos falando sobre amores mal resolvidos. Aquela pessoa que tá sofrendo, deprimida. Vem cá, meu amigo. Meu caso é diferente. Eu até tô sofrendo, mas eu tô

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3: 6h42.
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1: 6h55.
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4: Olá, gente boa! Sejam bem-vindos ao Sertanejo Classic, programa este que traz o melhor do sertanejo raiz. Aumente o volume e vem com a gente, pois está no ar o Sertanejo Classic.
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1: Segura aí, que daqui a pouco voltaremos com o Sertanejo Clássico.
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4: 7h20.
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1: Voltamos a apresentar o Sertanejo Classic. Vem comigo.
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1: No consultório de um médico, um moço triste entrou e disse:
2: doutor, eu quero um remédio para minha dor, ando triste, aborrecido.
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2: Com essas a gente encerra o Sertanejo Clássico de hoje. Fica com Deus e até a próxima edição.
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4: 7h45.
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0: Shalom.
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3: 8h40.
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1: Mas que ronco esquisito é esse, gaiteiro? É o Zuc.

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2: 9:19.
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1: Nove e 59.
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2: 10:19.
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2: 10h42.
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0: boa.
1: Bom demais, Expedito.
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3: Campanha, que prazer mais uma vez nos dar um ademão aí, nos ajudando.
4: Seu Gildo.
3: Pois não.
4: Vamos ver se o pessoal de Porto Alegre vai ajudar nós agora.
3: Ah, vai
4: a cantar esse sucesso.
3: Esta é bem conhecida.
4: Com os Monarcas, hein? E começa com os dois gaiteiros, Chico Brasil e Varguinhas, mais ou menos assim.

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4: Não é de hoje.

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0: Rafael.
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6: Ah, canção rei! 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
5: Meio-dia.
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0: que respeitar demais aqui. 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
1: Crujumar, pô, tamo
0: junto. 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
1: É nóis.
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3: Meio-dia e 20.
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3: Meio-dia e 41.
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3: Uma e um.
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0: Deus abençoe você demais. Eu não tenho nem palavra para agradecer. Deus abençoe sempre.
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2: 1:21. 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
2: Perguntei pro cantor. 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
1: Duas horas.
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6: Vamos lá, gente. Tô chegando com você a partir de agora. Esse é o Show Bandas. Tá no ar aqui na rádio. Chega junto com a gente aí. Vamos lá. Beleza, seja muito bem-vindo. Mais um fim de semana sensacional na tua audiência, na tua companhia. É junto comigo, Nando Freitas, aqui no programa Show Bandas, para mais de 200 emissoras de rádio em todo o Brasil. Que maravilha, gente. Um alôzaço para toda essa galera sensacional, fantástica, maravilhosa. Bora trazer muita energia, muita alegria, música boa, as melhores bandas. Hoje a seleção tá top demais, então bora curtir sempre as melhores canções junto com a gente aqui no nosso Show Bandas. Bandas, vou começar o programa de hoje ao som da banda Toque Legal. Eu Tenho Saudades, tem participação do Cleiton Borges, música nova da Volume. Vamos nessa!

O Amar Você, esse é o nosso Show Bandas em mais um final de semana, na alegria, na companhia, você sempre curtindo aí o nosso programa, tá sensacional ter você sempre feliz junto com a gente, curtindo as melhores, é claro, que maravilha. Um abraço pra você que tá na cidade, no interior, pela internet, tá sempre na nossa companhia aí, que maravilha, gente. Um beijo, um abraço pra você, já marca a gente nas redes sociais, marca nos stories, marca a rádio, me marca também, arroba Nando Freitas Locutor, e marca o Show Bandas, é esse programa sensacional, arroba showbandas no Instagram, Facebook, lá pelo TikTok também, fica junto com a gente, vamos trazer mais sucesso, bora trazer o som aqui da banda Camarilha, como é bom, dá volume, esse é o Show Bandas, vamos nessa! Música.

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7: Vamos lá, gente. De volta com você aqui. Ah, no Show Banda. Beleza, agora vou trazer aqui o San Marino. Vamos nessa!

San Marino, música nova, rapaz, com cara nova. San Marino agora com o Cris, né? Os dois Cris aí nos vocais da banda San Marino. O Cris, que era do DNA, da banda Destaque Nacional, e o Cris também, que era do Pérola Negra, né? Os dois aí fizeram uma fusão linda e maravilhosa, trouxeram uma nova cara pro San Marino, né? O San Marino tá chegando também com novos músicos. E a gente deseja aí, né, sucesso para a banda San Marino aí, que tá buscando seu espaço nas músicas do bailão, né? Eita, nós e você aqui com a gente no nosso Show Bandas. Bora trazer mais sucesso. É final de semana, tá demais. E você junto com a gente. Bora curtir o som aqui da Bebiana Bolacel. Dá volume, vamos nessa.

Seu Polícia, Portal da Serra. Regravação no próprio Portal da Serra, né? Sendo que era uma música sertaneja. É ainda, né? Uma música sertaneja, mas rodou muito nas bandas. Portal da Serra trouxe essa música e agora regravou novamente no seu DVD. Ficou sensacional. Que beleza, hein? Um abraço pra turma da banda Portal da Serra. Você ligado com a gente aqui no nosso show Bandas, desfilando as melhores bandas do bailão. Você que tá em casa, tá no seu trabalho, tá com a trilha sonora aí. Que beleza, hein? Você levando a gente no carro, na estrada, na rodovia também, pela perimetral, rodando e levando a gente. Um abraço pra você aí, bora trazer mais sucesso. Daqui a pouco tem a festa do Kerp, então fica ligado, vou trazer o som da banda Ébanos, Conversaiada. Música nova, dá volume, vamos nessa!

0: ativa o lado bom do pecado, você ligado com a gente. Daqui a pouco tem mais. Não sai daí.
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3: 12h58.
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0: Volta com você aqui no Show Bandas, trazendo mais.
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0: E é isso aí, só música top pra você que tá na nossa companhia. Vamos que vamos aí. Show. É fim de semana.
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0: É Show Bandas. Vamos nessa.

banda Peugeot, a dama do bailão. Esse é o show bandas, te animando, te alegrando. É final de semana, meu querido, minha querida. Como é que tá? Tudo certo por aí? O que que você tá fazendo? Tá em casa? Tá faxinando? Tá limpando? Tá ouvindo rádio a todo volume? Como a galera, tanto homens quanto mulheres, adoram fazer aquela faxina, aquela organização e o rádio fazendo eco lá no 12, a todo volume, né, gente? Como a galera adora ouvir rádio. É sensacional, né, saber que o rádio é o meio de comunicação mais usufruído, mais usado, e é o que é ainda dá mais retorno e resultado para quem divulga também no rádio. Que beleza, hein? Um abraço para você, então, que tá sempre aí todo final de semana pelo rádio, ouvindo aqui o nosso Show Bandas, inclusive também pela internet, pelo aplicativo. Um abraço para você aí, bora trazer mais música. Vou trazer som agora aqui da banda Cosma Express, Medo de Beber.

Wilverson Fuga, você aqui no Show Bandas. Bom demais, hein? É final de semana, você ligado com a gente. Obrigado, obrigado pelo carinho, por sempre estar junto aqui, curtindo o nosso Show Bandas. É sensacional ter você junto com a gente. Já aproveita e já segue a gente nas redes sociais, no arroba Show Bandas, arroba Nando Freitas Locutor. Marca a gente nos stories que a gente reposta. Aí fica todo mundo feliz, fica famoso e aproveita, né? Então faça parte da comunidade do Show Bandas nas redes sociais. Tem o nosso canal no YouTube lá, viu? Sabia dessa? Arroba Show Bandas Podcast, vai lá dar uma espiada. Vou trazer mais, agora tem a banda Champion direto. O assunto, vamos lá!

0: Momentos Copo Vazio, você no Show Bandas. Vou pro intervalo, daqui a pouco tem mais. 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
3: É hora da hora.
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som do Pérola Negra, Joia Falsa, você aqui no Show Bandas. Que beleza, a gente tá ligado aqui na programação do melhor fim de semana. É sempre aqui na rádio, na nossa companhia, na nossa audiência. É claro, pra você que tá feliz, coisa boa ter você sempre junto aí, curtindo mais um lindo final de semana. Mais uma edição do Show Bandas com você. Nossa, já são mais de 12 anos com você, na companhia, na audiência. Você sempre de bem com a vida, curtindo as melhores com a gente. Grande abraço, grande beijo no coração. Eu sempre agradeço a você por todos esses anos a estar sempre junto aqui com a gente, curtindo o nosso Show Bandas. Vamos trazer mais música pra você curtir. Antes disso, vai lá e já segue a gente no Instagram, Facebook, @showbandas e @nandofreitaslocutor. Vou trazer aqui o som da banda Arte Bis, Loucura de Amor, da Volume. Vamos nessa!

Banda Universitária, ligação fora de área, você aqui no Show Bandas. Que beleza, que alegria ter você na audiência, sempre junto com a gente, curtindo a nossa programação que é maravilhosa, é sensacional. Você que tá na cidade, no interior, pela internet, um grande abraço para você, obrigado pelo carinho de sempre, é claro. E olha só, sempre é um prazer ter você na companhia, na audiência, sempre aqui na rádio, nesse horário, curtindo o nosso Show Bandas. Daqui a pouco tem a festa do Kerp, então fica ligado com a gente. Bora trazer mais música. Vou trazer o som aqui da banda Rota do Baile, uma grande moleque.

0: Banda Brilha Som, segundo plano, você no show Bandas. Que beleza, minha gente, alô você aí. Daqui a pouco tem a festa do Kerp, então fica ligado com a gente. Esse é o show Bandas, povo. Não sai daí.
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2: É hora da hora, hora certa.
3: 4 horas.
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Banda Continental aqui no Show Bandas no final de semana, que tá sensacional. E aí, Fritz, velho, tudo ales blau por aí? Maicot na mola, vamos lá com você aqui no nosso Show Bandas, sempre feliz com alegria. Agora tomara aquele caneco de chope bem geladinho, né? Que coisa maravilhosa. Um abraço. E aí, o que você tá fazendo, ô Fritz, velho? Ei, tá ligado com a gente? Tá sintonizado? Tá curtindo aqui na rádio nosso Show Bandas? Olha, um bloco agora especial, só as bandinhas germânicas pra você que tá feliz. Vou trazer agora aqui, direto lá da Alemanha, isso aí, o som do Mick Krause. Então dá volume. Yes, vamos Mickey nessa! Krause!

0: Fechando a festa do Kerp aqui com Rap Brás no Show Bandas. Daqui a pouco tem mais pra você, fica ligado.
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0: Não sai daí.
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3: Quatro e vinte e oito.
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1: Bora, bora, gente! Alegria no ar! Tô de volta com você com o Show Pandas, hein? Que coisa boa! Vamos nessa aí! Show Pandas! Voltei com os atuais!

Azul. Essa aqui ficou pra história do bailão, hein? Sucesso na voz do Paulinho Dil, que hoje tá na banda G10 com o Maninho. Eita, nós, tá bom demais. Você aqui no Show Bandas. É mais um final de semana começando. Você junto com a gente. Tudo de bom pra você, é claro. Tá feliz, tá junto. Já tá seguindo a gente nas redes sociais. Vai lá e segue no arroba Show Bandas e também no arroba Nando Freitas Locutor. Pra você que tá sempre feliz na nossa companhia, na nossa audiência. Bora trazer mais música pra você. Aí vou trazer o som aqui dos Municipais. Bagunça da Volume. Vamos nessa!

San Marino, Tom Melhor Agora, você no show Bandas, tá ligado, tá junto com a gente, que alegria, bom demais, hein? Você curtindo o nosso show Bandas, sempre aqui na rádio, e vou finalizando mais uma edição com você, é claro, tô de volta no próximo fim de semana com muito mais sucessos aqui no programa que toca bailão. Não esquece de seguir a gente nas redes sociais, @showbandas e também no @NandoFreitasLocutor, marca a gente nos stories, tira foto do rádio aí também, junto com a foto, posta lá nas redes sociais e não esquece de marcar a gente. Um grande beijo, grande abraço pra você, obrigado pelo carinho de sempre. Tô de volta no próximo final de semana com muito mais sucessos. Vou fechar com a música nova aqui da banda Toque Legal, Eu Tenho Saudades, participação do Cleiton Borges. Ficou top, hein? Um abraço pra você e até a próxima, gente, aqui no Show Bandas. Valeu aí!

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1: Quatro e 57.
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0: do seu rádio.
1: E beleza, com Deus no comando, o abração aqui do Roberto
0: Biuta, bem gostoso do Meirinho. Começa o programa Roberto Meirinho pra todo o Brasil e fora dele também. É eu, vem! São milhares de pessoas curtindo o programa que conquistou o Brasil e fora dele. Um abraço ao pessoal do Paraguai, da Argentina, da Venezuela, da Bolívia. Aô, meus amigos de Portugal, né, Roberto?
1: Opa, que legal!
0: Ei, delícia! E estamos chegando do outro lado do mundo, hein? Em breve tem notícia boa aí no programa Roberto Meirinho, hein?
1: Com certeza!
0: Mas por enquanto vamos de música, vamos lá, porque
1: quem vem cantar aí?
0: Ah, aqui você pede, a gente canta, porque relógio que atrasa não adianta. Roberto.

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0: Foi aqui no programa Roberto Meirinho, nossos eternos João Mineiro e Marciano cantando Viciado em Você.
1: E a composição?
0: A do Marciano e do Darcy Rossi. Mas compunha demais, né, Roberto?
1: Não, mas compunha saudade. E também cantava demais, né? Com certeza.
0: Marciano, nós temos uma passagem muito linda com ele no nosso DVD e em outras gravações também, né, Roberto?
1: Com certeza.
0: Roberto gravou com ele As Coisas da Mulher, né?
1: Foi a abertura do Barretão 2008, nós gravamos junto, naquela época. O Meirinho tinha falecido, seu pai, né?
0: Sim.
1: E eu tava fiz um CD solo. E ele também tava solo. E aí nós fizemos uma música pela gravadora Atração, né? E tocou bastante até.
0: As coisas da mulher.
1: A mulher tem uma coisa que todo mundo. Eu também.
0: É o programa Roberto Meirinho, informação e notícia pra você. E o Roberto tá falando aqui, né? Da parceria dele com o João Mineiro, né? João Mineiro não, com o Marciano. Mas agora ele vai também deixar um recado super importante pra gente aqui. O recado mais importante do programa.
1: Pra contratar Roberto Meirinho.
0: De novo.
1: Pra contratar Roberto Meirinho pra fazer aquela festa super legal em sua cidade, né? Pra fazer um regaço.
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0: E agora?
1: É hora da piada.
3: O paciente foi no médico, né? Doutor, o senhor tem certeza que eu tô com pneumonia? Falou, absoluta, tá aqui os exames pra comprovar. Falei, mas um médico de um amigo meu falou que ele tava com pneumonia. 2 meses depois ele morreu, foi de reumatismo. Falou, não, pode ficar tranquilo. Meus pacientes morrem de pneumonia mesmo.
0: Poxa, esse daí.
1: Consolo,
0: é? Motivou o paciente. Eu mandar um abraço para todos os médicos do Brasil e todos os enfermeiros também. Eu, que todos sabem que eu fui enfermeiro, né? Mandar um abraço a todos os profissionais da saúde do nosso querido Brasil, né, Roberto?
1: Com certeza.
0: Aô, regaço. Mas vamos de música?
1: Vamos lá.
0: Agora vem cantar pra gente Pião Carreiro e Praense, Parede Meia.
1: A composição
0: é do nosso querido amigo Praense e do Pião Carreiro.
1: É sucesso.
0: Oh, aguenta, coração. O programa Roberto e Meirinho
1: é um regaço. É eu, bem.
0: É pai, pum.

0: delícia!
1: Hoje tem café?
0: Tem!
1: Hoje tem café?
0: Claro que tem!
1: Tem?
0: Tem, amor! Vamos lá, Badão!
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4: É hora da hora, hora certa.
5: 5:15.
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11: É o programa Roberto e Meirinho para todo o Brasil e fora dele também. É eu, bem! São quase 30 milhões de ouvintes curtindo o programa Roberto e Meirinho, a bandeira da música sertaneja.
2: Que é isso, mas é só felicidade. Com certeza.
11: E começamos agora na Mix do Roberto e Meirinho, onde Roberto e Meirinho cantam músicas gravadas por Roberto e Meirinho e outros artistas e vice-versa. São músicas que foram regravadas e feitas sucesso no passado, apresentadas agora para você. Vamos começar hoje cantando Quero Beijar-te as Mãos, junto com Cascatinha e Ana.
2: E a composição?
11: A composição é do Lourival Farsi.

0: cantando junto com Meirinho tocando sanfona, Milionário José Rico, a música O Nosso Filho.
1: E a composição?
0: Do Valdemar de Freitas, Assunção e do Zé Rico. Aguenta coração, o programa Roberto Meirinho é só modão.
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0: Você ouviu Zé Neto e Cristiano cantando com Gilberto Gilmar, Assino com X.
1: É a composição?
0: A composição é do Gilmar e do Vadinho.
1: Que beleza, né? Música bonita, né? Relembrando os grandes sucessos, né?
2: Olá, Roberto e Meirinho, um abraço aqui do Chitãozinho Chororó pra vocês.
3: Nossos amigos Roberto e Meirinho, estamos ligados.

0: 5h31.
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10: Tamo de volta!
11: Delícia!
12: E só foi ligeirinho, né?
11: É um coisinho de porco. É o programa Roberto e Meirinho pra todo o Brasil e fora dele também. É eu, bem, aqui desfilam os grandes nomes da música sertaneja. E agora nós vamos cantar junto com o Rafael Ranolfi uma música que você escreveu. A primeira música, Roberto. O que sou lembra você?
12: Sou lembra você, né? Um modão enxonado demais.
11: E a composição é do Roberto, do Zé Bétio e do Sebastião Vitor.
12: Vamos lá.
11: Aguenta, coração.

0: É o programa Roberto Meirinho, um programa feito especialmente pra você.
1: Passa guspe. Deixa eu ver quem tá chegando aí.
0: É o Guilherme Santiago chegando aqui na sala de casa.
1: Sejam bem-vindos, amigos.
2: Rapaz, Roberto e Meirinho, o que falar de vocês, hein, meus amigos? Nós é fã demais de vocês. Prazer muito estar aqui com vocês.
3: Ó, esse aqui é uma moda. Muita gente pode não conhecer, né? Mas é um dos grandes referências que nós tínhamos quando a gente começou a cantar. Uma das primeiras duplas assim que a gente começou a ensaiar. Lá de Goiás... Chama Matão e Monteiro.
4: Bom, hein?

0: Aí foi na sala de casa do programa Roberto e Meirinho, nossos amigos Guilherme e Santiago cantando a música Envolva-me, ou O Verde da Felicidade.
1: E a composição?
0: É deles, Ari Santana e do nosso queridíssimo Marcelo Costa.
1: Os meninos, quando você estiver aqui passando aqui por perto, pode chegar aqui, viu? Tá legal.
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0: 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E vamos de música, Bodão?
1: Vamos de música!
0: Agora vem cantar pra gente nossos amigos Rio Negro e Solimões cantando Sentado à Beira do Caminho.
1: A composição
0: do Roberto e do Erasmo.
1: Que dupla, hein?
4: Meus amigos Roberto e Meirinho, que honra, que prazer participar desse programa, falar para tanta gente nesse Brasilzão, vocês que a gente conhece há muito tempo, somos amigos de longa data, pessoas que a gente tem um profundo carinho, um profundo respeito pela história que tem dentro da música sertaneja. Arrepia, galera!

0: Não saia daí, continue por aqui, porque a audiência tá lá em cima. E o programa Roberto Meirinho volta já já. É VaptVupt, né, Bodão?
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0: Conforme as equações peripopéticas dos livros dos nossos astrais culturais, o programa Roberto Meirinho está em todo o Brasil e fora dele também.
1: E tem dia que de noite é assim mesmo.
0: É o programa Roberto Meirinho, programa feito especialmente para você. E hoje vamos cantar um modão agora, porque você pede, a gente canta. Porque relógio que atrasa, não adianta. Sanfona furada!
1: Composição?
0: É do Meirinho e do Zé Homero.
1: Vamos lá!
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6: Essa é uma de muitas histórias que acontecem nesses bailes de barracas, baile de fazenda, esses bailes que vai até as tantas da madrugada. E eu estava numa dessa, bicho,

0: desses bailes que a gente estava tocando, chegou um cara por nome de João Bravo, chegou dando tiro, quebrou o lampião, e a turma na escuridão se mandou todo mundo. Ficou eu com a minha sanfona desafinada que dava dó. Aí o cara chegou pra mim e falou assim:
1: ah, pois menino, se tu não tocar um forró direitinho, eu furo o forro dessa sanfona.
0: Nessas alturas chegou o italiano. O italiano era o dono do baile. Aí ele falou assim:
2: sanfoneiro cachorão, toca uma mazuca pra mim dançar com a minha rosa que tá afinadinha. Se você não tocar, eu vou te dar uma puretada na cabeça em piastrão.
0: Mas o mineiro, quando chega no fandango, ele põe pra quebrar. E o mineiro estava com a namorada. Aí ele chegou pra mim e falou assim:
2: uai, senhor, será que não precisa aprontar um reclasse nesse trem?

0: Eu sei que todo mundo gosta de curtir uma boa. Ele vai curtindo um baile. Nesse baile ele dança qualquer ritmo. Mas nessas alturas chegou o gaúcho. Chegou arrastando a espora, quebrou o chapéu na testa e falou assim: não te estique que a cama é curta e não te entregue nem que caia as carças, tio. Mexer com o gaúcho é cutucar o diabo com a vara curta. Me toque um vaneirão, senhor. Bom, gente, eu quero deixar aquele abraço para vocês. Agradeço os aplausos, o incentivo, o calor, o carinho de vocês para com a gente. E eu vou me mandar, bicho, porque a sanfona minha continua com fole furado, desafinada que dá dó e faz igualzinho um jegue, igual um jumento. Preste atenção, olha.
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2: E essa música é um caso verídico de Roberto Meirinho.
1: E essa música...
2: Passamos por esses perrengues todos aí, né?
1: E pra aqueles que não sabem, essa música foi a primeira música gravada ao vivo no Brasil, né, Roberto?
2: É, dupla sertaneja foi a primeira dupla que gravou isso aí.
1: Lá no ginásio do Pacaembu, em São Paulo.
2: Apresentação do Bolinha.
1: Lotado, lotado. Na contracapa do disco tem a foto, né?
2: É.
1: Que comprova.
2: Tem Noite do Nosso Amor, Fungado na Barra, né? Tem vários sucessos ali.
1: É o programa Roberto Meirinho, os causos cantados, verdadeiros modões. E falando em modão, tá chegando pra cantar aí pra gente, pra todos nós que curtem o programa Roberto Meirinho, Tião Carreiro e Pardinho, Chora Viola!
2: E a composição
1: é do Lorivaldo Santos e do Tião Carreiro. Aguenta, coração, o programa Roberto Meirinho é só modão.

0: É o programa Roberto Meirinho, os modões da música
1: regaçando por esse mundão.
0: Chora viola.
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0: 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É o programa Roberto e Meirinho, muita alegria no seu rádio.

0: Mineirinho na sanfona, Tibagi e Miltinho cantaram Pé de Cedro.
1: E a composição?
0: É do Zacarias Mourão e do Goiá.
1: Goiá, ei, Goiá, ficou na história, meu irmãozão.
0: É o programa Roberto e Meirinho, muita música pra você.
2: Deixa eu tomar um pouquinho de café. Pode?
0: Pode, boa ideia. Vamos lá, Bodão.
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4: 6:08.
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0: Voltamos, gente!
1: Oba!
0: É eu, bem! É o programa Roberto Meirinho pra todo o Brasil e fora dele também. E agora chegou a hora do Fuzuê.
1: Fuzuê!
0: Onde a gente canta pra você. Vamos começar com Tá Pegando Fogo na Minha Casinha.
1: Composição?
0: Vanderlei Martins e o Gentil Spunk. Aguenta, coração! Agora é pra você, Roberto Meirinho, a hora do Fuzuê.
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2: É só procurar o Rafael.
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0: Daqui a pouco você vai ouvir.

0: novo sucesso, o Brasil inteiro cantando É Pai Pum, em todas as plataformas digitais e aqui na sua rádio preferida, É Pai Pum, e a moda você ouve aqui, daqui a pouquinho.
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2: Ai que bom, ai que gostoso, fazia tempo que eu não ouvia uma dessas.

0: São músicas que são imortais, né? Essa é uma delas, essa composição maravilhosa do nosso querido Goiá, né?
1: Do Almir e do Pereirinha, a música Gente de Minha Terra.
0: É música que não passa nunca, gente, é uma história gostosa, né? Poxa, é sensacional.
1: E quem cantou foi nossos ídolos eternos, Belmonte e Amaraí.
0: Belmonte e Amaraí.
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3: Oi, galera, eu sou Val Couto, apresentador, assessor e divulgador aqui no Paraná. 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
4: Alô, meus amigos Roberto Merinho, que Deus possa abençoar muito aí a carreira de vocês. E eu quero agradecer a você, em nome de todos os comunicadores, os radialistas, pela essa homenagem que vocês estão aí colocando pra gente, né, a todos esses profissionais do rádio. Muito obrigado, viu? E lembre-se, tamo junto e misturado, sempre com Deus no comando.
1: Aí foram nossos amigos Mafra de Santa Catarina, Val Couto do Paraná e Oswaldo Alves do Mato Grosso, os amigos do rádio que sempre carregaram a bandeira da música sertaneja.
0: Com certeza.
1: E divulgaram sempre, né, Roberto? Nós, os artistas da música sertaneja, todos nós devemos ao homem do rádio, né?
0: Com certeza, sem dúvida alguma. Nosso muito obrigado a todos vocês, né, que participaram agora e também esses que não participaram ainda.
1: Exato.
0: Né? Pode mandar
1: o
0: recadinho.
1: São centenas e centenas de rádios que estão retransmitindo hoje o programa Roberto Meirinho para todo o Brasil e fora dele também.
0: Nós temos o maior respeito pelos profissionais do rádio.
1: Exatamente. Roberto e o meu pai sempre ensinaram: a TV é a vitrine, mas a rádio é o alicerce.
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6: Deixa com a gente, Roberto Meirinho. É aqui comigo.
7: Sou

0: sucesso, nossos amigos Zé Rico e Ricaço. Eita, nós, dois meninos bacana, batuta de bom, chegando aí pro sucesso, cantando bonito aqui no programa Roberto Meirinho.
1: É, e essa música aí, vários artistas gravaram, né, Meirinho? É um sucesso sensacional. E eles estão participando, estão lutando, estão na batalha, né?
0: É verdade. Eles que vêm naquela linha do Zé Rico, né? Milionário Zé Rico.
1: Grande abraço.
0: E cantaram bonito aí. Vá pro inferno com seu amor. A caminho do sucesso, Zé Rico e Ricaço. Um abraço, meninos. Sucesso cada vez mais. É o programa Roberto Meirinho, o programa feito especialmente pra você.
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0: Não saia daí, continue por aqui. A audiência tá lá em cima e o programa Roberto Meirinho tem muito mais música sertaneja pra você.
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3: É hora da hora, hora certa.
4: 6h25.
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0: que eu faço pra conquistar seu coração, paixão?
1: Meus amores, amores da minha vida, as mulheres são as paixões da minha vida.
0: É o programa Roberto e Meirinho no quadro Ei Mulher, o quadro mais gostoso do programa, sucesso em todo o Brasil e fora dele também, onde desfilam as grandes musas da música sertaneja. E hoje, Roberto, estamos começando com ela, que ela é a nossa brasiguaia, sucesso no Brasil, sucesso no Paraguai, sucesso no mundo inteiro, a nossa querida Perla.
1: Opa, que beleza.
0: Música Índia.
1: E a composição?
0: A composição é do Manuel Ortiz Guerreiro, do José Assunção Flores e uma versão do José Fortuna. Aguenta, coração! Programa Roberto Meirinho é a Perla cantando mandão.
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0: Ah, opa, Casa de Caboclo.
1: Ah, então é essa música mesmo que eles vão cantar aqui.
0: Amigos, né? Muito, muito amigos da gente.
1: E o Nonô é o Nonô Basílio, compositor dessa música, que foi gravada na Chantecler em 1967.
0: Isso aí.
1: Então, no homenagem, no quadro em mulher, homenagem a Naná. Nonô e Naná cantando Casa de Caboclo.
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Roberto Meirinho, nós estamos saindo agora aqui indo pro Mato Grosso do Sul. Toca um modão pra nós, caminhoneiros do Brasil, companheiro.

0: quadro em mulher recebe Paula Fernandes cantando com Dominguinhos a música Caminhoneiro.
1: E a composição?
0: É do Roberto e do Erasmo Carlos.
2: Deixa eu tomar um pouquinho de café. Pode?
0: Pode, vamos tomar um cafezinho, boa ideia. Vamos lá, Bodão.
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6: 6h42.
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14: Olá!
0: Tamo de volta com o programa Roberto Meirinho pra todo o Brasil e fora dele também. É eu, bem!
1: E eu queria dizer uma coisa muito importante. Se caso chover, não aguou a horta, tá?
0: É o programa Roberto Meirinho, muita alegria.
1: É cultura,
0: no seu
1: né?
0: É cultura e muita informação.
1: Ó o telefone aí, Meirinho.
15: Meirinho, horas pois, mas se for aquela mulher maluca, tu não atende esse telefone.
0: Pode deixar, pode deixar. Alô?
16: Alô?
0: Quem é?
16: Onde você tava?
0: Eu tava aqui no programa Roberto e Meirinho, Temosa.
16: Tenho certeza que você tava lá fora de novo.
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1: Olha, mas novidade em rima de novidade, hein? Pra tudo quanto é rádio que liga, só tem Roberto Meirinho. Que alegria!

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4: É eu, velho!

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0: programa Roberto e Meirinho, trazendo muita informação, prestação de serviços e muita música pra você.
1: Paz e amor no coração.
0: Paz e amor no coração, é isso aí, bodão. Regaço. E agora, Roberto, vem um cara que você conheceu muito ele. Lindomar Castilho.
1: Lindomar Castilho, meu grande amigo. Fizemos vários shows juntos, né, na época, né? É um cara espetacular.
0: Autoria dele e do Ronaldo Adriano, nosso grande amigo. E essa música é sucesso em todo o Brasil. Sabe por quê? Você é doida demais.
1: É doida, muito doida.
0: A música da Temosa.

0: Mas vá, vivente, tu não vai me tocar uma música do Sul, tchê?
1: Vá, tchê, mas com certeza, tchê. Vem aí, Gaúcho da Fronteira, cantando Adeus, Mariana.
2: É a composição?
1: É do Pedro Raimundo. É o programa Roberto Benigno.

0: Não sai daí, continue por aqui. A audiência tá lá em cima e o programa Roberto Meirinho tem muito mais música sertaneja pra você.
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3: 6h59.
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0: Porque o Brasil é o programa Roberto e Meirinho para todo o Brasil.
10: Brasil.
0: E fora dele também, é eu, bem, a história da música sertaneja cantada e contada aqui no seu rádio.
11: A caminho do sucesso.

do sucesso, ele, Thiago Silva, cantando uma música. Toca um trio Parada Dura, uma composição do Thiago Silva e do Nino de Andrade. Guardem bem esse nome, hein? Thiago Silva cantando Toca um trio Parada Dura, A Caminho do Sucesso.

0: Mas tu tá comendo vidro, menina?
1: Não, você tá chupando a preta da água.
2: Olha aí, o sogro do Jean, músico da dupla Matão e Monteiro, cantando com suas netinhas a música Tu Tá Comendo Vrido, grande sucesso de Roberto Meirinho. Faça como ele e você também. Você que tá com o violão na mão ou não, ou tá com a família, ou tá com as netinhas, cante uma canção que a gente mostra pro povão. Mas tem que ser uma canção do Roberto Meirinho.
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0: É isso aí, na Salada Musical você ouviu Roberto Meirinho com nosso amigo Claudinei Araújo cantando a música Chora Coração. Com nosso amigo Tássio Mendes nós cantamos a música Vou Pagar Pra Ver. E com nossos amigos Caju e Castanha, Tu Tá Comendo Vrido. Um sucesso atrás do outro aqui no programa Roberto Meirinho, a festa da música sertaneja.
1: Para refletir.
2: Cada cicatriz que temos é a confirmação de que uma ferida sara. Cicatrizes são marcas de superação que só um verdadeiro guerreiro possui.
3: Ah.
1: Já vou ficar com saudade de vocês. Meus amigos, fiquem com Deus, porque graças a ele a vida continua. Um abração aqui do Roberto.
2: E o Uta bem gostoso do Meirinho. Não saia daí, a audiência tá lá em cima. E a próxima atração é imperdível.
0: E vamos encerrar o programa hoje com música nova. Sangue Sertanejo, Roberto e Meirinho conquistando o Brasil. Tchau, gente!

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2: 7:15.
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4: Cheguei, turma! É mais um Conexão Sertaneja no ar. E na minha companhia, seu amigo Jorginho Amaral e eu na sua, viu? Prazer estar aqui novamente nesse finalzão de semana super gostoso com as melhores do sertanejo em especial pra você. Bora que o Conexão tá começando, aumenta o volume, só tem música boa!
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0: Pode deixar que eu não vou exagerar, não.
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2: Não saia daí que já já eu volto com muito mais pra você.
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5: 7h31.
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1: Gente, não saia daí que daqui a pouquinho tem muito mais pra você aqui no Conexão.
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3: É hora da hora, hora certa.
4: 7h48.
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1: Sempre rapidão, já de volta por aqui no Conexão Sertaneja. E as melhores músicas pra você. E tem mais, claro, bora curtir, bora cantar.
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1: Gente, só as melhores rolando aqui da sua rádio preferida no Conexão Sertaneja. Já já eu volto, tem mais.
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4: Oito e cinco. 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
1: E aí, tá curtindo, tá gostando? Bora continuar com o nosso Conexão? Vem mais música por aí, vem! Então bora cantar, turma!
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1: Todo mundo tem aquela pessoa?
2: Tem.
1: Lógico que tem.
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1: Conexão na sua rádio preferida, é assim, só música boa, né, gente? Não saia daí que já já tem mais.
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4: 8:19.
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1: Opa, já voltando por aqui no nosso Conexão, com muito mais música sertaneja pra você.
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7: Pra todas as mulheres seguras.

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1: Daqui a pouquinho tem mais Conexão Sertaneja, muito mais músicas pra você. Seu amigo Jardim Amaral fazendo companhia, não saia daí que eu volto já.
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4: 8h34.
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1: É, e por aqui a música não para, turminha. A gente segue. É o Conexão Sertaneja no ar. Tem mais.
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0: vocês.
1: Nós também.
0: Obrigado, meus irmãos. Coisa linda.
2: Demais. 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
3: Opa! Finalizando por aqui mais um Conexão Sertanejo. Finalzão de semana, hein, gente? Ô, coisa boa. Final de semana é sempre mais animado, viu? Mas não fica triste, não, porque nos fins de semana a gente tá aqui com você com Conexão Sertanejo, tá? Abraço do seu amigo Jorginho Amaral e até mais. Tchau, gente!
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7: 8h52.
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